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0: Para, Pedro!
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0: Muito obrigado.
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Oxê, mas quem será esse vivente? A esta hora da matina? De cru mesmo, hein?

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nós da família Canção Nativa agradecemos a Deus por mais esse trabalho e dedicamos esta linda canção a todos os fãs e amigos, as flores nativas, aos nossos familiares, a todos que de uma forma ou de outra sempre nos apoiaram. Nosso muito obrigado, um abraço da família

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1: Oh, parece que a gente está vendo Uruguaiana vibrando com essa cantiga.

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0: Olá, muito bom dia a todos bailanteiros de plantão. Ao som de fundo de Milonga da Fronteira, iniciamos por aqui neste 12 de junho de 2026, sexta-feira sua linda. Chega hoje o dia dos namorados, dias da paixão, dia do amor, do respeito, do carinho, da empatia, é coisa boa. E aí, conta pra mim, tá com o coração apaixonado, tá com aquele brilho no olhar? Tá com música gaúcha pra tocar pra gente aqui? É, programa Te Aproxega, chegando hoje com esta alegria aqui de estar tocando na Rádio Bailanteiro, agradecendo ao patrão velho, a saúde, as coisas boas que nos acontecem e também as dificuldades que vêm pra gente enfrentar, pra gente abrir o peito e dizer assim, vem, vamos enfrentar junto e vamos ultrapassar as dificuldades. É isso, porque a vida não é feita só de alegria. A vida é feita de desafios, de diversidades. Então, tapado de alegria e com bastante entusiasmo, estou aqui agradecendo a oportunidade a Jorginho Pinali e André Lucena por abrir o espaço aqui no programa Te Aproxega, tchê. É, Te Aproxega sempre, eu digo que é um convite pra te vir e despertar junto aqui com a Rádio Bailanteiro. Hoje eu fecho a porteira da programação ao vivo aqui da Rádio Bailanteiro, né? Na sexta-feira eu fecho a porteira, né? Da programação ao vivo. E na segunda-feira eu abro. Oh, coisa boa. Essa era a ideia quando eu escutava a Bailanteiro. Eu digo, mas como assim? Segunda não tem rádio? Como assim sexta não tem rádio, né? E será que vai vir de repente final de semana? É, a gente tem que pensar nisso, então daqui um pouco, né, tchê? Daqui um pouco vai ter a programação aí no final de semana. Oh, vamos rogar aí. Então, tchê, é isso, tapado de alegria, de coisas boas. Chego eu aqui com este programa que eu avisei aos ouvintes e convoquei todo mundo aí pelo Instagram, pelo Facebook, para que a gente fizesse um programa diferente. É, isso aí, um programa diferente. Então, um programa diferente seria um tema do Dia dos Namorados. Oh, coisa boa. E vem em peso, tchê. Graças a Deus. É, chegaram mensagens, chegaram áudios, chegaram provas de amor, provas de carinho. Então, daqui um pouquinho, já vamos revelar pra ti aí, que tá nos ouvindo de todo canto do Rio Grande do Sul, Paraná, Santa Catarina, lá pro lado da fronteira, Argentina, Uruguai, já estão presentes por aqui, tchê, coisa boa. E tem o Espanha também por aqui, tchê, Portugal, mas olha aí, tá chegando mensagem, coisa boa. Fico feliz e agradeço pela oportunidade de compartilhar aqui através da Rádio Bailanteiro, o programa Te Aproxega e a gente chegar junto contigo. Então, tchê, eu já vou iniciar aqui pela primeira mensagem. Esta mensagem aqui já chegou na quarta de noite, então vamos acolherar as coisas aqui e vamos botar ordem, porque o programa Te Aproxega hoje tem boas novidades, tem mensagens emocionadas, tem mensagens de carinho, de troca de amor. Então vamos que vamos, tchê. Adelante, tchê. Que Deus permita sempre que a gente tenha saúde, que a gente tenha paz no coração e que a gente tenha sempre de bem com a vida. E quando chegar a adversidade, que a gente tenha discernimento, cabeça livre para tocar as coisas boas deste mundão velho, frente aberto, tchê. Vamos que vamos. Então é o seguinte, vamos na primeira mensagem já? Ah, vamos sim, tchê. Esta primeira mensagem chegou na quarta noite, tchê. É, quarta noite. Essa mensagem aqui, tchê, é da Cláudia, que diz o seguinte. Everton, fico feliz da alegria e do entusiasmo ao qual tu tá conduzindo o teu programa. Parabéns. Pô, Cláudia, muito obrigado. Mas não é disso que nós estamos falando, né, Cláudia? Claro que não. A Cláudia diz o seguinte. Obrigado por me oportunizar de fazer algo diferente a meu amor Fernando. Nós estamos falando da casal Cláudia e Fernando Meira. Oh, coisa boa! A Cláudia diz o seguinte, Everton, estamos há 11 anos juntos, entre namoro e casamento. Entre diversidades, idas e vindas de amor e de cumplicidade, estamos aqui. Com amor e com carinho, eu desejo um ótimo dia, um feliz dia dos namorados para esse eterno amante que eu tenho, pai de uma filha linda de 3 anos de idade, a qual tem os seus olhos, tem o meu sorriso e tem a nossa cumplicidade e paixão neste ser pequeno que cresce dia a dia aos meus olhos. Muito obrigado, meu amor, Seja eterna a nossa parceria e que a gente possa ver crescer a nossa família. Coisa boa, Cláudia. Cláudia, obrigado pela tua mensagem. Fernando, tens uma mulher apaixonada por ti, Fernando. Aproveitem esse dia, um baita dia. Cláudia, fica com Deus. E ela disse, eu quero ouvir, Everton. Milonga pra ti, que foi assim que eu conheci o Fernando. Então, milonga pra ti, Cláudia. Vamos que vamos de música. Eu já volto com mais mensagens aqui. Porque hoje é um dia especial, tchê. É dia de tu pegar o carinho, pegar na mão da tua esposa, da tua namorada, do teu esposo, do teu namorado e compartilhar esse sentimento bom. Adelante, tchê. Programa Até a Pro chega por aqui. Eu vou te comunicar e transmitir a tua mensagem por aqui. Milonga pra ti, Cláudio e Fernando, lá em Dom Pedrito, tchê.
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tocamos por aqui Milonga pra ti. Foi pra esse casal lá, Cláudia e Fernando, lá em Dom Pedrito. É o casal Meira. Ah, coisa boa. 11 anos de entrega, 11 anos de entre-namoro e casamento. E aí uma filhote de 3 anos. Cláudia, obrigado pela tua audiência. Obrigado, Fernando. Baita abraço pra ti. Um feliz dia dos namorados pra vocês. Que o amor de vocês floresça cada vez mais e que vocês possam ver a família de vocês crescer lindamente por aqui. É, Rádio Bailanteiro, tia, hoje dia dos namorados. Com alegria no coração, eu vou para mais uma mensagem que chegou aqui pelo Instagram, tia. E esses aqui são um casal de conhecidos, amigos, coisa boa. Nos fechamos por aí, né, tia? Nessa diversidade de trabalho, coisa boa, é isso aí. Então essa mensagem, então vou pedir, fechar o microfone aqui, vou precisar espirrar, gente, meu Deus do céu. Desculpa, gente, mas sabe como é que é, vem, né? Vamos lá. Então é o seguinte, esse casal de amigo aqui mandou mensagem dizendo assim: mas que coisa boa, tia, adelante, como tu fala. É, adelante, tia. Siga em frente, vamos juntos, segue em frente, levanta a cabeça e vamos, né? Esse é o meu adelante. Então, Cássio, o Cássio diz assim: minha amada, minha querida, eu te amei desde o primeiro dia sem saber que te amava. No profundo silêncio, te imaginava junto ao meu lado. Para trazer as coisas boas, eu te digo aqui: com toda certeza faria tudo novamente. Quanto amor, quantos problemas, quantas entregas, quantas invejas do nosso enlace. E assim enfrentamos os problemas, as coisas boas e as diversidades. A maravilha do nosso amor acontece diariamente, em cada gesto e em cada entrega. E por isso eu digo, te amaria outras vezes em outras vidas, a qualquer momento. Amanda, todo o meu respeito, todo o meu carinho, que o nosso amor possa gerar cada vez mais entrega, amor, paixão e muito sentimento. Obrigado por ser essa mulher maravilhosa, que és filha, mãe, neta, sobrinha, prima e principalmente mãe dos nossos amados filhos. Um beijo no teu coração, te amo muito para todo sempre. Cássio Silveira. Oh, coisa linda, Cássio! Chegou a tua mensagem, Cássio, e foi lá para Amanda. Amanda, olha aí o Cássio mandando essa mensagem para ti. O casal Cássio e Amanda lá em Torres, tchê. É, Cássio, tu só não disse aqui para mim, Cássio, se Amanda tá escutando a Rádio Bailanteiro, mas eu acho que sim, né? Depois dessa mensagem aqui não tem como, né? Então, Cássio, baita abraço para vocês, felicidades ao casal, tudo de maravilhoso para vocês. É, e o Cássio diz assim: toca para nós aí. Claro que vamos tocar uma música, tia, como que não? Por amar você, mas com certeza já tá aqui, vamos riscar o chapéu já. Vamos que vamos.

É, tia, estamos de volta aqui porque o amor está no ar. Por amar você nessa linda interpretação aí desta música, foi lá pra Torres o Cássio Amanda, que mandou a mensagem aqui. Muito obrigado pela mensagem, Cássio, obrigado pela parceria, obrigado pela audiência aí, coisa boa. E Amanda manda, emocionada aqui, muito obrigada, Everton. Oh, emocionado tô eu. Eu sempre fui a favor do amor e da paixão, tchê. Tchê, dizem que os librianos, e agora eu tava lembrando, o André Lucena também é libriano, né, tchê? Diz que os librianos são apaixonados, né, tchê? Eu não sou muito nessas coisas de signo, né? Mas tamo aí, tchê, tamo presente, sempre com amor no coração. É isso aí. Então é isso, tchê. Agora, meus amigos, olha só, tem peso mensagem aqui. Vamos que vamos. Deixa eu só conferir o bastidor aqui e até perguntar pra vocês. Eu sei que tem algumas pessoas que não estão ouvindo o nosso programa, que estão sem internet por aí. Mas é o seguinte, vamos fazer o seguinte. Confirma pra mim se tu tá escutando aí a Rádio Bailanteiro. Manda uma mensagenzinha aqui no através do 48999-073612 e tu vai te comunicar comigo. Já vi que tá chegando mensagem do pessoal aqui, tá chegando um buenas aqui. Eu já recebi pedido de música e vai tocar sim aqui na Rádio Bailanteiro, tia. Vamos sim. Dia do amor, dia da paixão, dia 12 de outubro, tia. Vamos celebrar, vamos comunicar através daqui da Bailanteiro. Saber aí contigo, né? Ah, coisa boa. Então é o seguinte, vou esperar o retorno de vocês aí, se tá todo mundo ouvindo, ok? Eu vou esperar o retorno daqui, vamos esperar pelo WhatsApp. E eu vou fazer o seguinte, deixa eu abrir aqui novamente. Aqui, abro, chega, perfeito. Agora, meus amigos, nós vamos aqui para outra mensagem, que diz o seguinte. Querido amigo, coisa boa saber que o amor tá no ar. Os taurinos também estão apaixonados. Sabe quem é o taurino que chega aqui dizendo que está apaixonado? Não podia faltar, tia. Oh, coisa boa. Os taurinos são ele, cara. Ele chega sempre dando alegria. Jorginho Pinali, bom dia, meu nobre. Estamos aqui, cara, fazendo uma sexta-feira apaixonada, coisa boa. Jorginho Pinali, sua eterna namorada aí, Mônica. Oh, feliz dia para vocês, meu nobre. Baita felicidade de poder estar a oportunidade transmitindo aqui na Rádio Bailanteiro, né, Jorginho? Vamos aqui, dedele a música. Mas, Jorginho, vamos aproveitar a carona aqui que ele tá escutando, apaixonado, e dizer o seguinte. Vê essa mensagem, Jorginho. Lá da Vacaria, Jorginho. Vacaria. Onde, com certeza, já teve muito por lá, né, Jorginho? Então, vamos lá. O Roberto e a Paula de Vacaria. Manda o Roberto uma mensagem para Paula dizendo o seguinte: meu amor, minhas felicidades da minha vida. Assim te encontrei, num rodeio entre troca de olhares e um desastre. Por tão emocionado que eu estava, acabei virando cerveja no teu pé. E talvez foi essa bênção que faltava do Santo dos Orixás, do Deus Nosso Senhor e de Nossa Senhora, para nos abençoar o nosso amor. Porque foi assim, através de um desastre, uma troca de olhar, um convite para uma dança, e assim foi. Aquele chamamé, até hoje sinto teu perfume. Alegria de poder dançar contigo, e assim, sambar, felicitar, chamamezar, oh, coisa boa, cheia de verbo, chamamezar, e assim outros bailes vieram. Eu sei que tu gosta de pagode, e eu de rodeio e música gaúcha. Mas assim, há 24 anos tu me acompanha, tu me ilumina, tu me enaltece e também me cuida. O quanto teu coração é feliz, eu não sei, mas eu faço do meu coração que seja feliz por nós dois. Assim a minha entrega no dia a dia como teu esposo, como teu amigo e teu namorado, passe presente nas minhas melhores lembranças. A tua presença sempre está comigo. Obrigado, meu amor, pelos dias incansáveis de luta. Obrigado por cuidar dos nossos filhos. Obrigado por ser essa pessoa que ilumina aonde chega. Muitas graças. Assim eu desejo para nós. Muita milonga, muita vaneira e também pagode. Ah, como eu te amo, ah, como eu te quero. Louco para voltar para casa. Falta apenas 2 semanas para retornar.
Então eu te agradeço imensamente por ser esta mulher linda, maravilhosa, cheia de afeto e carinho, por cuidar dos nossos filhos e cuidar da nossa vida. Te amo muito, beijo no teu coração. Ô, Roberto e Paula lá na vacaria! Ô, Roberto, tá fora de casa, dia dos namorados, mas essa mensagem com certeza chegou lá pra Paula, coisa boa! E ele disse, a armada tá certeira e essa armada vai chegar. Coisa boa, tia! Chega aí o Roberto e a Paula lá na vacaria, tia, de louco de paixão, tia, com essa mensagem, e pediu pra nós trocar aqui, e nós vamos tocar. Um beijo embaixo do chapéu. Oh, coisa boa. Vamos que vamos, tchê. Pela Rádio Bailanteiro, hoje dia do amor e da paixão. Vamos celebrar o dia dos namorados. Coisa boa, tchê. Vamos que vamos.

0: Tchê, tu sabe que aqui nos bastidores, né? Eu tô sozinho aqui pro Canoas, tá só eu e a Maria Joaquina aqui dentro do estúdio, né? Claro que a Maria Joaquina é meu troféuzinho aqui, minha companheira aqui de estúdio, né? Então ela tá quietinha dormindo aqui. Eu tava pensando, me sentindo cupido aqui, né, Tchê? Me sentindo cheio de amor pra dar, louco de carinho. E recebendo e poder transmitir aqui na Rádio Bailanteiro a tua mensagem, o teu áudio, o teu carinho. É, eu vou preparar vocês que já tá chegando um áudio aqui. Olha aí, tá chegando um áudio cheio de emoção, cheio de amor, cheio de carinho. Já vai chegar. Eu vou fazer o seguinte, eu vou lá dar um recadito dos nossos apoiadores comerciais, dos nossos parceiros, e eu já volto aqui, tia, cheio de amor e carinho, porque hoje é dia 12 de junho, dia dos namorados, tia. É, eu tenho namorada, tia. Simone vai ter que esperar hoje, dia do amor, do carinho, né, tia? É, Simone, baita beijo pra ti, felicidades. Obrigado pela entrega, obrigado pelo teu carinho, pelo teu amor, pelo teu respeito, obrigado por tudo, Simone. Mas é isso aí, eu vou dizer pessoalmente eu sou muito melhor nisso, tia. Do que dizer mensagem ao vivo. Aqui eu sou o teu cupido hoje. Então, assim, eu vou ali tapado de alegria dizer os nossos recados. Tio Evandro Brambila, bom dia, meu nobre. Vamos dar um recadinho da Querência Discos e dos outros parceiros e já voltamos por aqui, tchê. Já prochega, chega junto, que hoje é dia de emoção e de amor. Vamos que vamos!
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Coisa boa! 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É isso aí, tchê. 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Muito bom! Então tá dado o recado. Agora é o seguinte. Nós vamos agora, cara, lá pra cidade de São Gabriel, onde chega a mensagem dela. Chega ela. Vamos só confirmar aqui o nomezinho certinho. Andréia. Andréia manda uma mensagem dizendo assim: obrigado pela oportunidade, meu amor, de te agradecer. Obrigado por tu ser a razão da minha felicidade e dos meus sorrisos fora de hora. Todos os dias e todos os momentos são incríveis quando passamos juntos. E quando tu não estás, o teu perfume, o teu cheiro ficam lembrança nos meus pensamentos. Sabe quando, do nada, nos imaginamos um ao outro nos nossos momentos? Aquele momento onde tomamos um chimarrão, onde tomamos um café junto, onde dividimos coisas do nosso cotidiano. Ir ao mercado, voltar, ir ao médico, levar a filha para o colégio. E eu queria te dizer, isso me encanta a cada dia. Te amo demais para sempre. Tu és e será o meu melhor presente que eu ganhei. Nesse tempo junto contigo, sinto que nunca tive tão completa e tão feliz. Quando nosso relacionamento começou, eu nunca imaginava que em tão pouco tempo e tão duradouro seria. Tu te tornaria tão importante e indispensável na nossa vida. Não imaginaria que eu pudesse ser completa e feliz. Me escuta, me valoriza, me enaltece e me deixa cada vez mais apaixonada por ti. Ah, como eu sou feliz! Suspiros e sorrisos e agora emocionada. Beijo, meu amor, um abraço e seja feliz sempre ao meu lado. Te amo muito, Ricardo. Mas aí rebentou a pau, tchê. Olha só que coisa boa, tchê. Que baita mensagem, tchê, lá de São Gabriel. Mas olha esse casal feliz por vocês. É isso, olha as palavras. Tu me completa, estou feliz. Oh, o amor está no ar. Coisa boa, tchê. É, tchê, Rádio Bailanteiro por aqui hoje, 12 de junho. Dia dos namorados, tia. Nós tocando aqui a tua mensagem, o teu carinho. Eu já vou trazer áudios emocionantes por aqui. Aguarda mais um pouquinho que tá na fila. Vamos por ordem como chegou, né? Vamos fazer isso aí. Então, vai lá pra São Gabriel, essa música linda que ela escolheu para uma mulher. Vamos que vamos, tia. Adelante!

Bora que bora, 12 de junho, não perde a hora, 11 horas e 43 minutos, por aqui na Rádio Bailanteiro. Temperatura por aqui em Canoas, 17 graus, o sol se escondeu atrás das nuvens e tem uma garoa fina chegando por aqui. É, isso aí, sensação térmica um pouco mais baixa. E vamos que vamos, adelante, dia dos namorados. A paixão e o amor tomaram conta aqui dos bailanteiros de plantão espalhados por aqui. Vamos mandar um abraço para quem tá online com a gente. Tia Rose lá no Empório Gaúcho. Beijo, Tia Rose. Os bailanteiros de plantão que chegaram por aqui mais cedo no grupo do WhatsApp. Tchê. Tio Reni Schmidt. Todo o pessoal que chega cedito por aqui dizendo oi, barbaridade. É, tio Luiz Rodrigues sempre que tá com a gente também. O pessoal que chegou, a tia Solange, o tio Arthur, Sidney Cardoso, o Marcelo Egger, todo mundo que tá presente no dia a dia com a gente aqui. Baita abraço para vocês, muito obrigado pela audiência. Vou mandar um abraço também para Vanessa Noga, pro Jonathan Gauchão, que tá sempre nos ouvindo, Juliane Barbieri lá em Saldanha Marinho. Beijo para vocês, Fabiano Nogueira, baita abraço, tchê. O Marcelo Egger, Marcelo Egger eu já tinha falado. É isso aí, então um baita abraço para todos vocês, o tio Adão que tá sempre presente, João Correia lá por Lages, oh, coisa boa, o tio Mauro, meu querido, oh, coisa boa, tá sempre ouvindo por nós aqui. Tchê, baita abraço para vocês, obrigado por estarem ouvindo aqui e compartilhando a Rádio Bailanteira. É, esses ouvintes aí que vieram junto com o Jorginho Pinali e com o André Lucena e que agora acompanham por aqui o programa Até a Proxega, tchê. E o programa Até a Proxega hoje, especial do Dia dos Namorados, vamos tocando por aqui. E é o seguinte, vamos lá para Pelotas, tia. Olha só, coisa boa, Pelotas. Chega a mensagem aqui do Felipe Machado e diz o seguinte. A minha querida Luana, Luana Pereira, Felipe, casal Felipe Machado e Luana Pereira, lá em Pelotas. Ao meu amor, queria te dizer... te agradecer tantas e tantas vezes o quanto sou feliz contigo. Eu te amo muito, te desejo muito e cada dia mais tenho certeza que na vida não podia ser melhor. Ao longo desses 5 anos que parecem ser intensos e já parece ser mais de 30, oh, coisa boa! E aí eu digo o quanto eu sou feliz. Obrigado, obrigado, obrigado. E seguirei agradecendo por todos os momentos inesquecíveis. Deixar entendido aqui que encontrei você seria uma força de expressão. Gritar ao mundo que te amo é fácil. Te amar com teus defeitos, às vezes não. Mas mesmo assim, na intensidade, na invasidão desse mar e desse céu azul, quanto sou feliz contigo. Vou gritar sempre pro mundo que sou feliz, por ser eu e sentir a tua presença. Muito obrigado por ser esse amor, por ser esse carinho. Se tornou a minha melhor rotina, voltar para casa e encher a presença. Muito obrigado por ser esse amor, por ser esse carinho. Se tornou

Felipe. Baita abraço pra ti. Então é isso. Vamos que vamos tocando por aqui. Ah, deixa eu só pegar aqui, gente, que eu me atrapalhei aqui agora. Ah, aqui, achei. Outra mensagenzinha chegando. Eu vou tocar a música que o Felipe desejou aqui. E já já eu volto aqui de novo, tio. Ah, coisa boa.

0: Wilson Paim, Reencontro, tocou lá pro Felipe Machado e a Luana Pereira. É, deixa eu dizer para vocês que nós estamos aqui 11 horas e 55 minutos, aqui através das ondas da Rádio Bailanteiro, o programa Até a Proxega, tchê. Chego eu às 11 até às 13 horas, hoje um programa especial dedicado ao amor e ao carinho. Então, deixa eu fazer o seguinte, eu vou baixar minha, e na verdade eu vou encerrar minha trilha. Eu vou encerrar minha trilha para te dizer o seguinte, chegou uma mensagem aqui que é quase uma música, e hoje pode. Hoje não tem áudio pequeno, áudio longo, não tem nada disso. É feito para isso. Então, assim, chegou um áudio aqui tapado de emoção, tapado de carinho. Então, esse áudio, ele vai lá para o Rio Grande do Sul, aqui, na verdade, né? Aqui no Rio Grande do Sul, para Canoas. É um áudio que vocês tiram a conclusão de vocês aí, né? No decorrer desse áudio. Mas é um áudio dedicado com amor e carinho nesse enlace matrimonial que já dura 21 anos. Tia Solange e tio Arthur de Canoas. A tia Solange mandou um recadinho para o tio Arthur aqui e nós vamos escutar essa mensagem aqui através do áudio da tia Solange, que estão sempre presentes aqui na audiência da Rádio Bailanteiro. Então, tio Arthur, escuta o que a tia Solange tem para falar para ti aí, tio Arthur.
1: Bom dia, meus amados. Bom dia, passando aqui para desejar um mega dia dos namorados a todos os enamorados, a todos os apaixonados e, em especial, a esta pessoa que caminha há 21 anos comigo, a esta pessoinha maravilhosa que Deus me deu o privilégio de ter conhecido, colocado no meu caminho. Pois então, aqui é a Tia Sol de Canoas. A Tia Sol não é muito de falar, tá? A Tia Sol é mais é de milongar, mas vamos lá. Que a Tia Sol é muito emotiva, mas vamos lá. Queria dedicar esse dia, como todos os outros, a essa pessoa maravilhosa, a esse peão que sempre esteve comigo em todos os momentos. Momentos felizes, momento triste, que a gente tem uma história, quem nos conhece sabe a nossa história, né, de superação. E foi nesse momento de superação que eu vim a descobrir a força que o Arthur tinha. Por estar comigo no momento que eu mais precisei, estava ali, me dando a mão, me apoiando, se dedicando totalmente, né? Então, Arthur, eu gostaria de... Eu sei que a nossa vida é corrida e, às vezes, assim, a gente acaba esquecendo de demonstrar, de falar o quanto a pessoa que está no nosso lado é importante para nós. Mas tu sabe que faz parte da vida da gente, né? Da correria, né? Mas eu queria que tu soubesse o quanto eu te admiro como homem, como ser humano, esta pessoa maravilhosa que tu é, iluminada, que eu tive muita sorte de ter conhecido. Então, todos os dias eu peço em minhas orações, que Deus nos dê muita saúde, para a gente continuar a nossa caminhada, para a gente continuar a nossa missão aqui. E eu queria agora dizer para ti o quanto eu te amo, o quanto eu te respeito, o quanto eu tenho admiração por ti. E por mais que eu não te fale todo dia, mas tu sabe que tu é o amor da minha vida, tá? É como eu falo para ti, é o amor além da vida. Então, Arthur, se sinta abraçado, se sinta amado, tá? Por mim. E eu te falei que eu não sou muito boa na fala, né? Mas eu tô muito emocionada no momento. Mas eu queria te dizer o quanto eu te amo e agradeço muito por tudo que tu tem feito por mim e faz por mim. E que o nosso amor permaneça até o último dia de nossas vidas. Tá bom? Um beijo no teu coração, meu amado. E à noite a gente vai se ver e eu vou poder dizer pessoalmente tudo isso aí pra ti. Tá? E muito obrigado, Everton, pelo carinho, tá? E por esse momento que... Nossa, fiquei muito emocionada.
2: É a hora em que se abancam, irmanados, viu?
1: Fica a tua mensagem.
0: Sim, emoção, né? É, entrega carinho, amor, dedicação. 21 anos juntos. Tia Solange, tio Arthur, parabéns, coisa boa receber esse tipo de mensagem. É, imagina se ela falasse, né? Um audiobook, mas tá tudo certo, tia Solange. Hoje pode, o programa Até Pro Chego foi feito pra isso. Amor, carinho, emoção, coisa boa. Na diversidade, tia Solange, nas coisas boas, é que a gente reconhece o nosso companheiro que tá do nosso lado, né? Se fosse só coisa boa, né? O que seria da gente, né? Então, feliz por poder propagar o amor de vocês aqui. Muito obrigado pela confiança de contar um pouquinho aí do seu áudio. Muito obrigado por estar presente aqui na Rádio Bailanteiro. E tio Arthur, olha aí que rica mensagem, né? A tia Solange pediu para curtir uma música. Só que também veio mensagem do outro lado. E do outro lado que eu quero dizer, ele também, tio Arthur, chegou dizendo o seguinte: Bom dia, meu nobre. Eu quero homenagear, através aqui da Rádio Bailanteiro, o meu mais sincero sentimento desses 21 anos que estamos juntos. Solange, você sempre foi a chinoca dos CTGs. Apesar dos teus anos, a cada dia mais linda. E para mim você será sempre minha primeira prenda. Te ofereço música. Olhos de Tigra, do Guto Gonzalez. Aqui um beijo apaixonado do Arthur de Canoas. Olha aí, tia Solange. O tio Arthur chegou aqui para mandar beijo e desejar uma música para a senhora. Viu só? Então nós vamos tocar aqui a música que tio Arthur desejou para a senhora. E depois, logo adiante ali, a gente toca a música que a senhora pediu. Entrando no Bororé com o grupo Quero Quero. Então vamos tocar para a senhora aqui. Que tio Arthur desejou para a senhora e depois na sequência a que a senhora queria ouvir. E já já vem mais mensagem, vai mais áudio por aqui, tchê. Rádio Bailanteiro, tocando aqui o sentimento de todo mundo. Então vamos lá.

E vai de novo! Quero ouvir mais forte vocês, vai!

tio Arthur dedicou Olhos de Tigre a Guto Gonzalez, pra tia Solange, que mandou esse áudio cheio de emoção, falando sobre amor, sobre cumplicidade, sobre respeito, sobre carinho, sobre cuidado e sobre diversidades. Coisa boa, tia Solange, que vocês tenham saúde, que vocês tenham cumplicidade, que vocês tenham muito amor no coração, respeito, dedicação um ao outro. É isso que a gente deseja. E além de tudo, a proteção divina que possa sempre estar presente junto com este casal aí que está há mais tempo, né? 21 anos, né? Oh, coisa boa! Então, tia Solange, tio Arthur, meu respeito, meu carinho. Muito obrigado pela oportunidade de compartilhar aí o sentimento de vocês, o carinho e essa entrega pelo amor. É, coisa boa, tia. Seguimos aqui pela Rádio Bailanteiro e agora eu vou lá pro Paraná. É, Curitiba tá na audiência. Vanessa Noga, Jonathan Gauchão ali na Fazenda Rio Grande, mas também tem um casal que tá na audiência lá. Nathalie e Ricardo, é isso? É isso, Nathalie e Ricardo. Vamos lá, Nathalie. Olha aí, chegou uma mensagem aqui dizendo o seguinte. Bom dia, queridos amigos da Rádio Bailanteiro. Quero dizer ao meu amor Ricardo o quanto ele é importante e o quanto amo ele. E ele torna meus dias mais incríveis. Feliz Dia dos Namorados, meu eterno amor. Gostaria de ouvir Sul dos Mates. Grata, Natália de Curitiba. É, Natália, vamos que vamos. Beijo para vocês aí, Nathalie e Ricardo. Baita abraço, obrigado pela audiência, obrigado pelo carinho aqui de estar junto na audiência aqui do programa Até a Pro Chega aqui na Rádio Bailanteiro. Beijo, felicidades a vocês, que vocês tenham um ótimo Dia dos Namorados e Papai do Céu possa abençoar vocês aí, que vocês tenham tranquilidade, maturidade para celebrar o amor. É, baita abraço para vocês, muito obrigado pela audiência. Ela diz que quer ouvir Sul dos Mates com o Grupo Camperismo e João Luiz Correia. E eu escolhi, Nathalie, na voz dele. Escuta quem é que tá cantando aí. Nada mais, nada menos como Jorginho Pinari na voz.

0: так, Коля.
1: Joca Martins dizia, aí que eu me refiro, oh, coisa boa. Então, Nathalie, chegou pra ti aqui, tocando por aqui pra ti e pro Ricardo, dizendo o seguinte, matear com ela é pura magia, que seja magia, o amor de vocês, que tenha respeito, carinho, que tenha dedicação, que tenha entrega e principalmente empatia de um ao outro. Desejo saúde plenas ao casal, felicidades, muitas coisas boas. De coisas boas vivemos, de coisas ruins enfrentamos, né, na diversidade. E eu recebo aqui um bom dia, que Deus abençoe o teu dia, bom trabalho, estamos te escutando. Vai lá pra Bagé, beijo mãe, beijo pai, beijo André, beijo Fernanda, beijo Vicente, pra todo mundo aí. Lá em Caraguatá devem estar me ouvindo os tios, então beijo pra vocês no Uruguai aí também. Vamos por aqui tocando a Rádio Bailanteiro, tchê. Hoje, dia dos namorados, o amor está no ar, vamos que vamos. Eu vou apurar o programa aqui, que senão não vai dar tempo pra tudo, gente. Chegou mensagem, chegou áudio, chegou todo mundo dizendo que ama e que adora e tá tudo certo. Então agora nós vamos lá pra 3 de maio, oh, coisa boa. Então é o seguinte, 3 de maio manda o seu recado dizendo o seguinte, deixa eu pegar a mensagenzinha aqui. Ai, onde é que tá? Vamos pegar aqui, tá no bloquinho de notas, tá colada a mensagem. Diz o seguinte, amor, você me ensinou sobre a vida, parceria e cumplicidade. Me ensinou a amar e não mais levar tão a sério essa vida agitada e corrida. Você me mostrou em seus braços o sinônimo de refúgio, de paz em um porto seguro. Nunca foi tão possível, fácil e lindo se apaixonar todos os dias. É difícil enfrentar os problemas no nosso dia a dia, na nossa casa e no nosso trabalho. Mas adivinha só, com teu jeito flexível e com teu amor, nós conseguimos construir algo mágico, feliz, espontâneo na nossa história. Espontâneo, tu sabe o quanto eu falo. É assim, é leve e é puro o nosso relacionamento. Eu te amo do fundo do meu coração e espero que essa leveza e alegria do amor esteja sempre presente no nosso lar. Aqui estou cultivando uma sementinha que faz 4 meses que surgiu e assim eu quero que quando abrir os olhinhos tenha o teu sorriso, o meu olhar e seja pura magia e encanto do nosso amor. Feliz por te amar. Amo você. Olha que coisa linda! Essa mensagem aqui é da Mariana e vai pro Ricardo. Ô, Mariana, tu tá gestante. Coisa boa, Mariana. Parabéns que venha com vocês aí, este serzinho que tá aí semeando, né? Tá nascendo e crescendo. Nascendo não, desculpa, tá crescendo, né? Tu tá gestante, Mariana. Coisa linda. Um abraço pro Ricardo aí, felicidades pra vocês. O amor de você se complete aí com a chegada desse ser e seja eterna alegria e felicidades. Feliz dia dos namorados para vocês. A Mariana que desejou pro Ricardo na cidade de 3 de maio. Mas coisa boa, o norte do estado chegando por aqui. Mariana, felicidade para vocês, tudo de bom. Vamos que tem mais mensagem por aqui.

0: Vamos aqui, programa Até a Pro Chega. A Annelise. Annelise chega dizendo o seguinte: bruto, laçador, pai, marido, melhor amante que eu escolhi para minha vida. Ah, como eu te amo. Tu é dono do sorriso mais lindo que eu já vi, quando ele é intenso e célebre no nosso dia a dia. Eu te amo porque você nunca desistiu de mim, apesar de tudo e contra todos. Eu te amo porque você me desculpa a cada dia os meus erros. Eu te amo porque eu te conheço mais do que qualquer outra pessoa, e você também me conhece muito mais que todos. Eu te amo porque nos meus erros me acolhe. Eu te amo porque no meu amor você me afaga. Eu te amo muito porque tu aceita os nossos defeitos e constrói um castelinho todo dia. Ah, como eu te amo. Eu sou teimosa, eu sei. E quando eu discordo de algo, você me ama intensamente com as tuas risadas e com o teu egoísmo. O teu egoísmo que faz eu me irritar. Mas ao mesmo tempo que eu me irrito e brigo contigo, eu me namoro cada dia mais por ti. As nossas bobagens, brincadeiras e as coisas sem sentido, construímos o nosso castelinho. E tu sabe do que eu falo. Então, cada vez mais eu me sinto protegida, amada e abençoada por Deus nesta constante vida de alegria contigo. Ah, mas não foram só alegrias, né? Teu chorar e o meu murmurar e a nossa irritação faria de nós um casal abençoado e perfeito. Sim, porque é assim que eu recebo as bênçãos de Deus a cada dia. Então, não te esquece, porcaria. Eu te amo, imundícia.
1: Coisa boa, tchê. Eu te amo, imundícia. Foi a coisa mais sincera que eu já vi por aqui. Oh, coisa boa. Annelise, coisa boa, Annelise. Olha aí, esse casal aí. Feliz Dia dos Namorados pra vocês, tudo de bom, felicidades. E a Annelise pediu pra ti, Chirua, com o Leo Gomes, é a próxima música. Beijo pra vocês, casal, tudo de bom, felicidades.

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lá no norte do estado em 3 de maio, Annelise Ricardo. Te amo, imundícia. Pra ti, Chirua Leonel Gomes. É, foi assim que a Annelise disse. Te amo, imundícia. Coisa boa, né? Isso é desprendimento de casal, alegria e leveza. Parabéns, Annelise. Parabéns, Ricardo, pelo amor de vocês aí. Feliz Dia dos Namorados. Estou eu aqui me sentindo cupido, né? Coisa boa. O amor está no ar. 12 de junho de 2026, 12 horas e 28 minutos. Chega de lero-lero, vamos parar de conversa aqui que tem mais mensagem, tem mais áudio emocionante. Vamos chegando por aqui. Então vamos já direto ao assunto. Ele passou reto e direto e diz assim: Everton, manda um beijo pra essa guria que amo tanto e que sou feliz há 17 anos. Beijo, Adriana. Olha aqui, rapaz. Então, o Sival mandou um beijo pra Adriana. Sival, manda um beijo pra Adriana, então, e dizendo que tu ama muito ela. Perfeito, meu amigo. E ele diz: quero ouvir Luz no Meu Rancho. Porca véia, mas com certeza, vamos tocar direto aqui. Vamos lá.

Tchê, o Sival mandou pra Adriana dizendo que te ama. E essa música na voz do Porca Velha diz tudo. A mensagem do Sival foi simples e reto. Diz pra ela que eu amo ela. E o sentido dessa música aí, Luz do Meu Rancho, não precisou dizer mais nada, né, Sival? Beijo pra vocês, casal. Muito obrigado pela audiência. Esses ouvintes novos que estão chegando aqui pela Rádio Bailanteiro, tchê, coisa boa. Eu vou também aqui. Pedido musical que vai agora, deixa eu só confirmar aqui, Roberta, que oferece essa música com amor e carinho, Te Amo Minha Vida. Ela fala pro Amarildo, Roberto e Amarildo de Santa Maria, olha lá, Santa Maria da Boca do Monte. E ela disse, oferece essa música para ele. Ok, meus amores, Luiz Marenco chega agora aqui na Rádio Bailanteiro e já já eu venho com mais áudio emocionante aí, tchê. Toca teu coração, hoje é dia dos namorados, vive a paixão, coisa boa.

E a pro chega junto, o amor está no ar. Feliz Dia dos Namorados para todo mundo, tchê. A Roberta passou aqui e disse pro Amarildo: feliz, meu amor, feliz Dia dos Namorados, lá pra Santa Maria da Boca do Monte, coração do nosso estado, né? Santa Maria, eu tenho um carinho grande por Santa Maria, fiz grandes amigos em Santa Maria, coisa boa. É isso aí. Então, Roberta, toquei pra ti aí, meus amores, Luiz Marenco, pro Amarildo que tá na audiência lá e mandou: que legal, que feliz que eu tô por vocês. É isso aí. Então, vamos de mais música, tchê. É, chegou por aqui, deixa eu só arrematar por aqui, o Paulo e a Fernanda. Ô, coisa boa. Fernanda diz: toca pra nós aí, Razão e Coração, só coisa boa do Tchê Garotos. Vamos sim, vamos tocar pra ti. E ela diz: te amo, meu amor. E ele repete no WhatsApp aqui com um print: feliz com a nossa vida. Mais simples que isso. Vamos com o Tchê Garotos e a gente já volta aqui.

0: Este bloquito musical tocou aí essa música do Tchê Garotos. A Fernanda que mandou um abraço e um beijo lá pro Paulo. Feliz Dia dos Namorados para esse casal aí, tudo de bom e de coisa melhor para vocês. Mas é o seguinte, Tchê, eu vou parar minha trilha aqui porque tem áudio chegando lá para Santa Catarina. É, nós vamos para Florianópolis, mais especificamente lá para Canasvieiras. Que chega essa voz aqui, como alguns ouvintes dizem, essa voz aveludada que chega e vai dar um recado para a namorada, Tchê. É, vocês imaginam quem seja ou não? Quem seja essa voz aveludada? Vamos parar a trilha aqui e vamos fazer o seguinte. Vamos rodar o áudio dele. André Lucena chega para sua namorada, a dona Renata. Vamos escutar esse áudio?
1: Bom dia, Tom. Bom dia a todos os ouvintes da Bailanteiro. Aqui é André Lucena. E hoje eu quero passar aqui, participar desse programa, desse quadro maravilhoso, para fazer minha homenagem àquela pessoa que manda em casa aqui, que manda aqui no meu coração também, a Renata. E quer dizer que a nossa história é uma história linda, né, que foi construída ao longo de 30 e pouquinhos anos já de relação e muitos momentos maravilhosos, inúmeros momentos maravilhosos, emocionantes, inimagináveis, coisas mágicas aconteceram na nossa vida e também as dificuldades, mas eu sempre digo que as dificuldades acontecem para nos fortalecer, especialmente quando a gente tem ao lado uma pessoa incrível, uma pessoa que é a tua cara metade realmente, não poderia ser outra pessoa. Então, a Renata, que é o amor da minha vida, eu dedico cada minuto, cada olhar, cada sorriso a ela e as nossas filhas, obviamente, que criamos duas filhas lindas também, e eu só tenho a agradecer a ela por essa cumplicidade, por essa parceria, por esse amor de mais de 30 anos que a gente cultiva e continuaremos cultivando. Te amo. Um beijo, Renato.
0: Viu só, André Lucena, desejando seu amor, seu carinho, a sua paixão para dona Renata, que tá lá namorada dele há mais tempo, né? 30 anos, André Lucena. E uma construção de família, né? Duas filhas, um casamento aí, né? Coisa boa! Parabéns, felicidade para vocês, que tudo de bom te aconteça, André Lucena, para ti e para dona Renata, e que a vida continue, né? Que eu sei que tem uma filha gestante aí, daqui um pouco tá chegando por aí outra vida para enaltecer e consagrar essa vida que deu continuidade. Então, minhas felicidades, meu abraço, obrigado, já disse várias vezes para ti aí, obrigado pela oportunidade de estar por aqui. Então é isso, eu desejo do fundo do coração, feliz dia dos namorados, dos amantes, aos amores, coisa boa, André Lucena, parabéns. E esse áudio aí enche de esperança o nosso coração, e ele que pede para escutar essa música aqui, André Lucena dedica aqui para dona Renata. Chega aqui, fim de mês, César Passarinho.

André Lucena e Dona Renata, toda felicidade, amor, muita saúde, muita cumplicidade no amor de vocês. Que Deus permita que vocês continuem juntos aí até a eternidade, tia. Coisa boa, família formada, a vida se reconstruindo de novo, né, André? Parabéns pra vocês, parabéns, felicidades, um baita dia dos namorados, tia. Coisa boa, com muita música gaúcha. César Passarinha chegou pra dizer, né, essa letra linda que é do César Passarinha, né? É, coisa boa, tia. Então, tia, chegamos por aqui. Eu achei que não ia dar tempo de tudo aqui, mas tem mais mensagem, tem mais áudio. E vamos que vamos, adelante, tia. Parabéns mais uma vez, André. Felicidade pra vocês aí. Então é isso. Chega aqui a Natália, mandando um beijo, um abraço especial pro André, o seu esposo. A Natália que diz o seguinte, é Dona Natália, agora eu entendi. A Dona Natália pro seu esposo, mandando um beijo, um abraço, dizendo que ama ele há 42 verões. Olha só, ela diz o seguinte, há 42 anos atrás, iniciamos o nosso amor. Um amor de verão, porque nos encontrávamos nas férias. E no outro verão, iniciou-se um amor, uma paixão, e que perdura até hoje. Felicidades, meu amor, te amo para todo sempre. Oh, coisa boa, vamos então, de amor de verão. Dona Natália, parabéns para vocês, felicidades ao casal, tudo de bom, obrigado pela audiência na Rádio Bailanteiro.

vou mandar essa mensagem rapidinha aqui. Aqui no programa Até Pro Chega, não perde a hora, 12 horas e 57 minutos. Encaminhando pro final deste programa aqui, foi amor, gratidão, alegria. Feliz Dia dos Namorados para todo mundo. É isso aí. Eu vou andar rápido para tocar essa mensagem, porque é o seguinte, não falamos das apostas da Bet, da Bailanteiro, né, das apostas aí, mas eu voto tocar nesse assunto na segunda-feira. Então não perde, fica ligadito aí que nós temos apostas pela Bailanteiro e tem sorteio e vai ter premiação aí para os vencedores dos melhores palpites, né, ou aquele que chegar mais perto. Na segunda-feira eu volto com toda a intensidade aí para nós falar sobre as apostas aí da Rádio Bailanteiro. Tá, André? Feito para todo mundo? Então é o seguinte, chega agora, grupo Quero Quero, Milonga para mim, lá pro Rogério, que mandou um beijo imenso para Maria. Rogério, tu não mandou... Ah, desculpa, mandou sim. Rogério, tá, entendi. Santana do Livramento. Oh, a fronteira de novo aqui. Santana do Livramento, Rogério manda um beijo para Maria e quer ouvir Milonga para mim. Vamos tocar aqui, Rogério, e eu já volto para encerrar o nosso programa.

Eu hoje vou estender o programa até pro Chega um pouquinho mais. Jorginho Pinalha e André Luciana, não puxa minhas orelhas aqui, porque graças a Deus veio áudio, veio pedido de música, veio mensagem apaixonada de todo mundo. Então vamos aqui, vamos tocar mensagem, vamos tocar. Depois a gente recupera aí os minutinhos que nós vamos deixar na programação do programa até pro Chega. Então é isso, tchê. A Bernadette diz o seguinte: parabéns, meu amor, feliz dia dos namorados, te amo muito, um beijo no teu coração, para que a gente possa ser sempre esse amor de casal. Oferece pro Paulo César, lá na cidade de Dom Pedrito, tchê. Ela disse assim: eu sei que já tocou, mas eu quero pedir de novo. E aí ela pede: Milonga pra ti. Encerramos a programação da Rádio Bailanteiro aqui pelo programa Aproxiga com Milonga pra ti. Eu já volto pra me despedir de todo mundo.

0: Oh, coisa boa, tchê. 13 horas e 7 minutos. Passamos um pouquinho aqui do tempo, mas essa música aí, Milonga Pra Ti, foi lá pro Paulo César, que a Bernadette de Dom Pedrito ofereceu, dizendo Feliz Dia dos Namorados. Ela ama muito ele. Isso é muito bom, tchê. É, hoje o programa Te Aproxega foi de uma forma especial e diferente, a qual eu agradeço todo mundo que participou. Curitiba, Santana do Livramento, Santa Maria, São Gabriel, 3 de Maio, Santana do Livramento, Dom Pedrito, Porto Alegre, Canoas, todo mundo que mandou áudio, que mandou mensagem, que veio junto, se aproxegou por aqui e veio fazer esse coração feliz aqui com a audiência. O teu pedido, afinal tô aqui para comunicar, te aproximar o teu artista preferido e tocar música gaúcha para ti. E hoje, dia dos namorados, dia da paixão, trazer o teu recadito pro teu amor especial. Fizeram muito feliz este comunicador aqui, Everton Silveira, comunicando para ti aqui. Muito feliz porque chegou mensagem, chegou troca de carinho. Eu vi pessoas emocionadas, pessoas que trouxeram o seu amor, o seu carinho através aqui do seu recado, né? É isso, confirmação de amor, confirmação de paixão, é tudo bom, é tudo de bom, né? Então eu prometo para vocês que sempre que possível eu vou estar aqui cheio de alegria, cheio de esperança para tocar o programa Te Aproxega, tchê. Que Deus permita sempre que na casa de vocês, na família de vocês, assim como na minha casa, na minha família, possa sempre estar Deus presente para que possa nos abençoar, para que a gente possa ter bastante sentimentos bons e que na diversidade a gente tenha discernimento, tranquilidade para poder passar esses momentos difíceis. Muito obrigado, patrão velho. Muito obrigado por fazer deste comunicador hoje o cupido aqui da Rádio Bailanteiro, tchê. Tocando aqui o melhor da música gaúcha, hoje cheio de sentimento e paixão. Agradecer mais uma vez a oportunidade, Jorginho Pinali e André Lucena. Jorginho Pinali e Mônica, feliz dia dos namorados para vocês dois. Tio André Lucena, que chegou aqui deixando recadito para ele. A dona Renata, tudo de bom para vocês. Assim como tiveram todos os ouvintes que mandaram áudio e bastante mensagem escrita sobre o amor, sobre essa convivência com seus parceiros, né? Que não é só de coisas boas, né? Com certeza não, né? Mas é assim que é firmado o amor. Então, não podia deixar de fora, meu beijo, meu carinho, meu abraço, meu amor por ti, Simone. Simone Goulart, que tá comigo aí já faz quase 6 anos, tchê, que estamos aí nesse relacionamento. Coisa boa, né? É isso aí. Tô eu aqui, Maria Roquina, dentro do estúdio, tocando aqui na Rádio Bailanteiro, tchê. Então, tchê, passamos aí 13 horas e 10 minutos. Feliz por estar aqui tocando para vocês o melhor da música gaúcha. Não te esquece, hein? Segunda-feira, 11 horas, nós temos o compromisso aqui de tocar na Rádio Bailanteiro o melhor da música gaúcha. Volto segunda-feira, das 11 às 13 horas. E te aproxega, chega junto. Vamos que vamos, tchê. Vou tocar o recadito da Martina aí, que é super importante. E nos despedimos assim, aqui do programa Te Aproxega. Retorno na segunda-feira, baita abraço. Feliz aqui pelo Dia dos Namorados de todo mundo. Curte o teu dia, que Nossa Senhora possa te abençoar e seguir neste ótimo final de semana a todos.
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Vou cantar pra vocês então uma música que alguns anos atrás eu cantei no Festival de Dom Pedrito. Eu considero um presente de Carlos Madruga e Alex Silveira, Uma Estampa Domingueira.

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0: Ayrton.
1: Fala, Ivonir.
0: Com esse Brasil, o que tem de mulher bonita nesse Brasil todo? Olha aqui, o exemplo daqui hoje.
1: Meu Deus do céu, como
0: a mulherada tá tomando conta. Tanto é que nós, garotos, resolvemos fazer mais uma vez a homenagem para vocês, mulheres. Uma música de tanta homenagem, chega a ser religiosa a música.
2: Religiosa?
0: Claro, uma música religiosa para as mulheres.
1: Ah, é?
0: E o título é Amém.
2: Ó. Amém!
0: Amém! Amém, ó. Que Associação é? Das Mulheres Encalhada Mesmo. Amém, amém, amém. As mulheres encalhadas não estão pegando ninguém. Amém, amém. Não, tu sabe que não é, é que tem muita mulher, né? Aí alguma tem que sobrar. As que estão sobrando, se quiser, a gente leva pro Rio Grande. Pode ser? Enquanto isso, vou deixar a mulherada.

Borges, meu querido irmão de vida, de música, de lida, feliz demais em poder cantar contigo. Vamos falar de amor. 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